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4: 6:52. 75992074717.
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0: 7h15.
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0: 116.
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0: 7:18.
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1: 7h34.
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0: 37.
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2: 7h39.
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da glória. Bom dia, bom dia, bom dia, povo abençoado. A paz do Senhor Jesus. Estamos aqui iniciando mais um programa. Programa O Mensageiro. Programa esse que tem aquela responsabilidade de trazer uma palavra para o seu coração nessa manhã de domingo. Bom dia você papai, hoje é o seu dia. Hoje nós estamos num programa especial para você, para os dias do papai. É sim, você que é pai, você hoje vai ser homenageado. Você vai ser prestigiado aqui através do programa O Mensageiro. Fique atento, porque Deus tem uma palavra para você. Porque Deus tem algo sério com você nessa manhã de domingo. Domingo especial do Dia dos Pais. Hoje eu vou pedir para você, ouvinte, que está ouvindo o programa Mensageiro, me peça louvores para homenagear os pais hoje. Hoje o programa vai ser especial para o Dia dos Pais. Então me peça aí um louvor que fale de pai nessa manhã. Mas como sempre, nós vamos estar iniciando o programa Mensageiro na presença do Pai, do Filho e do Espírito Santo de Deus. Nós vamos começar fazendo uma oração. Hoje nós temos novidade. Estou aqui com o pastor Evanilson, ele aí que está na responsabilidade de trazer uma palavra para os nossos corações. Você fique até o final, porque Deus, através da sua palavra, Ele quer falar contigo nessa manhã. Então vamos orar? Mais oração, mais poder de Deus. Senhor meu Deus, Pai amado, Todo-Poderoso, mais uma vez, Senhor, iniciamos este programa, O Mensageiro, com intuito e com uma responsabilidade de abençoar cada ouvinte que está ligadinho no programa Mensageiro. Que essa palavra ela possa te alcançar, que essa palavra ela possa fazer efeito na sua vida, que a presença de Deus venha a ser real aonde você está aí, no seu trabalho, dentro do seu carro, na sua casa. Deus se faz presente. Eu também quero pedir, Senhor, nesta manhã, que o Senhor possa estar visitando os leitos dos hospitais, curando este povo que muitas das vezes já recebeu um diagnóstico do médico que não tem mais jeito. Mas nós estamos agora clamando, falando, suplicando com o médico dos médicos. E nós estamos crendo, Senhor, que o Senhor pode mudar o quadro, a situação, a história dessa pessoa. Senhor meu Deus, eu também te peço nessa manhã, visita, Pai, os presídios, as cadeias, onde tem um povo, Pai, que cometeu seus delitos, mas o Senhor pode agora estar aquebrantando cada coração, dando, Pai, assim um arrependimento para que eles voltem e assim entra na Tua comunhão. Pai, eu também apresento cada clínica de recuperação, Pai, onde tem ali aquelas pessoas que se drogaram, que se alcoolizaram e por algum motivo foram parar neste lugar. Eu te peço, visita, Pai, nesta manhã, as casas de recuperação. Liberta, Pai, este povo oprimido pelo diabo. Porque a Bíblia diz, Senhor, que nós não devemos mais nada a Satanás. Porque através da cruz do Calvário, através do Teu sangue derramado ali, Pai, o Senhor nos comprou com preço de sangue e não temos mais dívida nenhuma com Satanás. Liberta esse povo das drogas, Senhor. Liberta esse povo da bebedeira, Senhor. Pai, eu também te apresento cada família nesta manhã. Visita cada lar, Pai. Onde há discórdia, o Senhor vai trazer, Pai, harmonia. Onde há desunião, Pai, o Senhor vai trazer união nesta manhã. Pai,
O inimigo tem investido nos lares, nos casamentos, tentando destruir cada casal. Mas nessa manhã, Pai, eu te peço, visita aí aonde está faltando amor no casal. Toca aí no coração, Pai. Faz esse primeiro amor renascer, brotar novamente na vida desse casal. Que a união entre pai e filho venha existir sempre na vida deste povo. Pai, eu apresento cada pai nesta manhã. Que o Senhor possa estar agraciando, dando sabedoria, dando entendimento para que eles possam assim conduzir os seus filhos no caminho que se deve andar. Pai, eu termino essa oração apresentando a minha vida, a vida do pastor Evanilson, a vida da minha família, Pai, a vida da família do pastor Evanilson. Tenha eles nas tuas mãos, Senhor. Que eles não venham fazer o que eles querem, mas venham fazer aquilo que o Senhor determinar na vida de cada um deste povo. Pai, assim eu oro e agradeço em nome de Jesus. Eita glória! Louvado seja o nome do Senhor. Jesus está no controle de tudo. Ei papai, ei mamãe, Deus está no controle de tudo. Eu quero mandar um abraço especial para meu amigo, meu irmão, pastor Antônio Moura. Que Deus possa estar te guardando, que Deus possa estar te livrando, que Deus possa estar te dando sabedoria nessa manhã, meu amigo, meu irmão, pastor Antônio Moura, aí de Tanquinho de Lençóis. Saudade de você, mas Deus sabe de todas as coisas. Quem bem sabe é o Deus que nós servimos, pastor Antônio. O Senhor sabe que as portas da minha casa estão sempre abertas para o Senhor. É isso aí. Vamos passar aqui um louvor. Esse louvor eu ofereço para todos vocês que estão ouvindo o programa O Mensageiro. O único louvor que eu vou passar que não é em homenagem aos pais vai ser esse, porque Deus tocou no meu coração. Os demais louvores, quem pedir louvores hoje, me peça louvores para homenagear os pais hoje. Amém? Então vamos lá, vamos estar ouvindo esse louvor. Ofereço para todos vocês que estão ligadinhos na rádio AM 820 MHz e no programa O Mensageiro, né? Programa esse que tem aquela responsabilidade de trazer uma palavra abençoada para o seu coração. Então vamos ouvir o louvor, porque não podemos ficar sem ouvir aquilo que Deus quer falar conosco, em nome de Jesus. Música.

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2: É isso aí, povo abençoado. Fala, Deus, que a história é mudada em nome de Jesus. Temos aqui já alguns ouvintes mandando recadinho. Você que está ligadinho no programa Mensageiro, coloca aí, estou ouvindo o programa Mensageiro. Aí você pode estar dizendo, mas pastor, eu não tenho o seu número. Vou lhe dar agora. Ou você pode mandar para o meu, ou pode mandar para o da rádio aqui, que a gente vai estar passando em nome de Jesus. O meu, pega a caneta aí, pega o papel, anota aí. Eu vou falar compassadamente para você não errar, certo? Vou passar aqui compassadamente. O meu você vai anotar, o 75 99 32 40 72. Você vai mandar um recado e eu vou estar passando aqui em nome de Jesus. Vamos ouvir alguns recadinhos que já está aqui pronto. Vamos ouvir a nossa amiga Leliane de Vaz dos Boi. Um forte abraço, Deus abençoe a sua vida. Ela é um ouvinte assim fiel do programa O Mensageiro, está sempre conosco aqui, assim nos prestigiando. Fala, minha amiga Leliane.
3: Bom dia, pastor Roberto. Um feliz dia dos pais para o senhor e todos os papais.
2: Obrigado.
3: Que essa data sempre vem repetir por muitos e muitos anos para todos os pais, né?
2: Amém.
3: Por mais que hoje é dia dos pais, mas é uma data comemorativa, mas todos os dias é dia dos pais, né? Que Deus abençoe, cubra de bênção a vida de cada um.
2: Ô, glória.
3: Que for pai. E eu tô aqui ligadinha, viu, no programa. Manda um alô pra mim aí, passa um hino aí evangélico, ofereço para todos os pais, pro senhor também, de cada um de vocês. E Deus cubra de bênção, muita saúde, muita paz para todos.
2: Oh,
3: eu falei, Leliane, Vaz dos Bois.
2: Obrigado, minha amiga Leliane de Vaz dos Bois. Vou passar um louvor sim, em homenagem ao Dia dos Pais, a seu pedido, daqui a pouco. Vamos ouvir mais um recadinho aqui para nós.
4: Bom dia, Sandro. Feliz Dia dos Pais para você. Que Deus lhe abençoe. Lhe dê muitos anos de vida, com muitas felicidades. Viu, Sandro?
2: Dona Marinalva, da Duvidosa. Ô, dona Marinalva, Sandro não está aqui hoje, não. Hoje aqui é o pastor Roberto Ramos. Mas eu vou transmitir para o nosso amigo Sandro esse recadinho da senhora. Deus abençoe a sua vida, dona Marinalva aí da Duvidosa. Aquele abraço, ela manda um feliz Dia dos Pais para Sandro e para todos os papais. Eu recebo também, tomo posse em nome de Jesus, dona Marinalva. Mas aqui é o pastor Roberto. Vamos ouvir mais um recado em nome de Jesus. Vamos lá, agora quem está falando conosco é o cantor Acácio. Ele que é daqui de Utinga, mas está em São Paulo e gravou alguns louvores abençoados. Fala, Cássio.
5: Olá, meu nome é Luá. Moro em São Paulo.
6: Sou filha.
5: Sou filha do meu pai, Acácio Santos. E eu gostaria de pedir um louvor a Jesus de Nazaré. Feliz Dia dos Pais.
2: Eita glória, eu sou filha de meu pai, isso aí, gatinha. Que Deus abençoe sua vida, filha do nosso amigo, irmão em Cristo Jesus, Acácio. Daqui a pouco nós vamos estar tocando sim esse louvor aí, Jesus de Nazaré, do nosso amigo Acácio. Vou passar na estante, Acácio, segura aí.
7: Ô, pastor Roberto, bom dia e a
2: paz do Senhor Jesus.
7: Seu
2: Luiz da Mata Verde, aquele abraço, seu Luiz.
7: Passa aí pra mim um louvor com Fernando

0: Lima. Louvor com Fernando Lima.
1: Amém, amém.
0: Valeu, feliz uns dias dos pais, pro senhor e todos os pais, pais do Brasil e da Bahia.
1: Ô, glória! Obrigado, seu Luiz da Mata Verde. Feliz dia dos pais para o senhor também. Feliz dia dos pais aí para nosso amigo, irmão Acácio. Vamos passar a música Jesus de Nazaré, do nosso amigo Acácio. Ele aqui que é de Utinga, está morando em São Paulo. Vamos lá, Acácio, vamos tocar esse louvor em nome de Jesus. Jesus de Nazaré.

0: Obrigado, Espírito Santo.
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3: Quero mandar um abraço aí para nossa amiga, nossa irmã Cida. Deus abençoe a sua vida, irmã Cida, poderosamente. Ela que está ligadinha aí no programa O Mensageiro. Vamos ouvir ela falar.
4: Pastor Roberta, Pai, Senhor Jesus, que Deus esteja abençoando todos os irmãos que estejam na escuta desse programa maravilhoso, né? De louvores, adoração, de palavra, coisa linda, né? Que Deus esteja abençoando a cada um, irmão. Eu queria ouvir um louvor com Erivelto, Escolhido. Parece que é Escolhido, no meu louvor, lindo demais. Você foi chamado.
3: É isso aí, irmã Cida, o Escolhido. Vamos estar tocando sim, em nome de Jesus. O Escolhido, oh glória. Vamos tocar agora e ofereço para todos os papais aí, em nome de Jesus.

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2: Eita glória! Fala, Deus, que a história é mudada. Meus amados, eu quero mandar aqui um abraço especial para nossa amiga, irmã Márcia. Ela que acordou hoje cedo. E quando a pessoa que acorda cedo, sabe o que é que merece? Aplausos. Receba nossos aplausos aí. Irmã Márcia mandou um recadinho aqui cedinho para mim: pastor, estou ligadinho aqui no programa Mensageiro. E parece que agora quem ficou dormindo foi o irmão Sidney, que ele não botou a carinha na tela ainda, porque hoje é dia dos pais, né? Então ele ficou descansando e a esposa hoje levantou mais cedo. Um forte abraço para você, esse casal abençoado aí, em nome de Jesus. Meus amados, como eu falei, hoje eu estou aqui com o pastor Evanils. Ele que chegou para Utinga, tem o seu ministério, e ele vai falar um pouquinho sobre o seu ministério, porque toda honra e toda glória pertence a Deus, e nós estamos aqui para fazer aquilo que Deus colocar em nossos corações. Pastor Evanils, é com o senhor. Coloca o fone, senão o senhor não vai ouvir.
3: A paz do Senhor Jesus, ouvinte da palavra de Deus, é um prazer estarmos embaixo. Bom dia, queridos, a paz do Senhor Jesus, é um prazer estar transmitindo esta palavra nesta manhã. Para mim é uma honra aceitar o convite do pastor Roberto Ramos. E estamos unidos e reunidos pela palavra de Deus. O Senhor nos ensina no livro de Salmo que temos que andar em comunhão um com o outro. Qual bom e qual suave é que os irmãos vivemos em união. Embora Deus separou alguns para cada aprisco. E neste momento eu me encontro na cidade de Utinga, sendo também um mensageiro da verdade, pelo Ministério Sementes da Fé, semeando uma palavra de salvação. Palavra esta de vida, de resgate, a qual tira as almas do fundo do poço e mostra ela à luz. A verdadeira luz que é Jesus Cristo. Eu quero agradecer ao pastor Roberto Ramos pelo esse convite, né? Fico honrado pela mensagem a qual hoje iremos transmitir, que ela não vem de nós mesmos, mas a mensagem é de Deus. Que Deus assim possa abençoar o seu lar, a sua família e todos os seus projetos. Quero desejar a todos um feliz Dia dos Pais. Para você que ainda tem o seu pai vivo, honre o seu pai, respeite, abrace, enquanto você pode estar por perto. Não maltrate o seu pai, é o seu genitor, é aquele que te deu a vida, né? Nós temos o maior exemplo a qual Jesus se esvaziou de toda a glória, enviado pelo seu pai, para salvar a mim e a você. E nosso Pai, nós temos assim, queridos, um amor, um afeto muito grande, pois é o nosso genitor. O Pai, aleluia, é aquele que provê os mantimentos para dentro da sua casa. O pai é a estrutura do seu lar, é quem protege. E muitas das vezes o filho não passou ainda por esse entendimento. E tem maltratado, às vezes com palavra. Mas quando chega o fim, o término da vida de um cidadão, de um homem de bem, aí já é tarde para o filho reconhecer que poderia estar perto, abraçando, consolando o seu pai. Deixa eu te contar uma história. Eu vivi 20 anos em São Paulo. O meu velho ficou aqui no estado da Bahia. Mas nos últimos dias de vida dele, eu estava presente, carregando o meu pai em uma cadeira de roda. Levava ele nos meus braços para colocar em um carro. E 3 vezes por semana a gente levava para hemodiálise em Irecê. Seja um filho que venha reconhecer o que o seu pai fez. Porque quando você nasceu, foi ele que te carregou no colo dele. O meu pai hoje não está mais aqui para me prestar a homenagem a ele. Mas você que tem seu pai, honre o seu pai. Não deixe o seu pai perecer em cima de uma cama, em um leito. Se você pode ajudar, estende a mão. E deixa eu te falar uma coisa, querido. Não é apenas o seu pai. Qualquer pessoa que estiver precisando de você, você pode muito bem estender a sua mão. Porque tudo aquilo que nós fazemos aqui é bem visto no céu. E Deus tem uma coroa a nos esperar por o que nós temos feito aqui na terra. Amém? Que Deus abençoe. Retornando aqui para o pastor, logo mais entraremos com a mensagem da parte de Deus.
2: Oh, glória, é isso aí. Boas palavras aí do pastor Evanilson a respeito da responsabilidade que tem um pai. É muito grande a responsabilidade e o filho ele deve reconhecer. Porque o pai, quando ele tem um filho, ele troca a sua vida pela vida do seu filho. Ele deixa de viver a vida dele para fazer viver a vida do seu filho. Mas é isso aí. Eu quero mandar um abraço aqui para nossa irmã Ivaneuza, ela que está ligadinha no programa O Mensageiro. Um forte abraço, irmã Ivaneuza. E ela oferece um louvor para o seu filho Rai. Ô Rai, você que já é papai, Rai, tá vendo? Sua mãe oferece esse louvor para você que já é papai. Então receba aí, Rai, esse louvor em homenagem ao Dia dos Pais, oferecido pela sua mãe. Tá vendo que a mãe também lembra que o filho é pai e pede aí para tocar um louvor abençoado. Eu já estou colocando aqui um louvor abençoado, Rai, para que você possa estar ouvindo esse louvor em nome de Jesus. Vamos colocar aqui Marcos Antônio, pai, é ele mesmo. Vamos estar tocando agora e ofereço para Rai aí, o filho da nossa irmã Ivaneuza.

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2: Eita glória! É benção, é benção. Hoje é homenagem ao Dia dos Pais. Você, papai, está sendo homenageado hoje, em nome de Jesus. Pastor Evanilson, fala aí se eu tenho um recadinho aí.
3: Pastor Roberto, eu quero, nesta manhã, oferecer também o meu louvor para os ouvintes da Rádio Cultura. Na mensagem do Pastor Roberto aqui, o programa tem um nome.
2: O Mensageiro.
3: O Mensageiro, né? Então, o programa Mensageiro, nesta manhã, queridos, vai oferecer para vocês o louvor de Daniel e Samuel, guerreiro valente, em homenagem ao Dia dos Pais. Eu quero oferecer esse louvor em especial ao missionário Bruno, que está nos ouvindo neste momento em São Paulo. Um abraço, missionário Bruno, que Deus te abençoe. Assim também ofereço para o pastor Amauri Luciano, no Pernambuco, Recife. Receba, pastor. E para o pastor Almir, também em São Paulo, e todos os que estão na sintonia neste momento. Escute aí, guerreiro valente.
2: É isso aí, a pedido do pastor Evanilson. Vamos estar tocando Daniel e Samuel, o guerreiro valente, para todos vocês aí que ele citou o nome, e para você que está ouvindo aí o programa Mensageiro.
4: Esse hino que nós fizemos é uma homenagem a um guerreiro valente que hoje mora no céu, o nosso papai querido.

0: Eita glória, é na graça de Deus, é bem assim. Gente, o horário já está indo embora e eu preciso correr contra esse tempo. Vamos ouvir mais alguns recadinhos aqui em nome de Jesus, para a honra e glória do nosso Deus. Vamos ver quem é que está aqui mandando um recadinho para nós.
1: Bom dia, pastor. Paz, senhor pastor Matilde da Baixona 1. Estou na escuta do programa
0: Matilde,
1: Mensageiro.
0: Aquele abraço.
1: Estou passando aí para desejar um feliz dia dos pais para todos os pais.
0: Obrigado, Matilde.
1: Não tenho o meu, mas tenho, está no meu coração ainda. E quero desejar para o senhor também um feliz dia dos pais, para o pai do meu filho também, e para todo pai do mundo, um bom dia. Aí passa aí J. Neto para nós, o louvor. Eu que era ovelha perdida. E um bom dia, pastor. Bom dia, pastor. Paz do senhor, pastor. Passa aí para nós com louvor, com J. Neto, ovelha perdida.
0: Ei,
1: e vou mandar aí um feliz dia dos pais, para todos os pais do Brasil.
0: Amém, Matilde.
1: Para o senhor, pastor. Paz do senhor, pastor.
0: Ô, glória, Matilde. Um forte abraço, Matilde aí da Baixona. Não sei se vai dar para tocar mais o seu louvor, Matilde, porque o nosso horário aqui já está indo embora. Eu tenho até as 9h30 aqui. Daqui a pouco entra outro locutor aqui, mas Deus está no controle. Mais um recadinho.
2: Pai do Senhor, pastor Roberto, que é irmã Lélia, estou aqui na sintonia do programa. Gostaria de parabenizar todos os pais do mundo, em especial para o presbítero Moura, para o senhor, pastor Abílio, e todos os pais da Igreja São Mateus. Eu ofereço o louvor de Regi Danese, meu pai.
0: Ô, glória! A irmã Lélia, Deus abençoe sua vida, irmã Lélia, presbítero Moura. Vamos ver se a gente toca esse louvor. Mais um recado.
3: E a pastor Roberto, a paz do Senhor, que é a pastora Marilane, quero parabenizar todos os papais esse dia especial, em especial ao meu pai José Rodrigues e a você, né? O pai dos meus filhos, tá bom? Que Deus abençoe a vida de cada papai que está ouvindo, né, esse programa. Fique com Deus.
0: É isso aí, minha esposa, a pastora Marilane, Deus abençoe a sua vida poderosamente. Ela manda aí um alô para o seu pai Zé Azul. Forte abraço, Zé Azul, feliz dia dos pais. Vamos tocar esse louvor de Regis Danés. E esse é o último louvor que nós vamos estar tocando hoje. Eu ofereço para Matilde da Baixona. Receba esse louvor em nome de Jesus, Matilde. Quarta-feira, às 16 horas, estou aqui de volta. Me mande um recadinho que eu passo um louvor para você em nome de Jesus. Vamos lá ouvir um louvor de Regis Danés.
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0: Vamos de Regis Danés para você, papai.

0: glória, aleluia, louvado seja o nome do Senhor. É isso aí, está aí o louvor de Regis Danese. Nós vamos agora parabenizar todos vocês que estão completando mais um ano de vida hoje. Você que completa mais um ano de vida hoje. Eu quero desejar toda sorte de bênção, que o Senhor esteja com as mãos estendidas, assim te guardando, te livrando e te protegendo de todo mal. Feliz aniversário. Talvez seu pai, talvez seu amigo, seu irmão, seus parentes esqueceu, mas nós do programa Mensageiro não esquecemos. E quero cantar os parabéns para você nessa manhã.
1: Parabéns, parabéns, parabéns para você. 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
0: 9:04, hora da palavra de Deus. É isso aí, Pastor Evanilson. Nós temos até 9:30 para a gente encerrar o programa. Aqui agora é com o Senhor. Deixa Deus te usar aí.
2: Glória a Deus, amém, meu pastor. Que Deus seja louvado, queridos. Nesta manhã, eu quero agradecer a Deus por esse convite e em especial a vida do pastor Roberto. Que Deus possa estar abrindo portas para ele ainda mais. Sabemos que a rádio, ela é um veículo que leva a mensagem de Deus em todo o mundo. Hoje, através da internet, a Rádio Cultura está alcançando outros povos, né? E hoje em especial o programa O Mensageiro. Quero aqui parabenizar a ele por esse trabalho. É muito importante para uma cidade ter aqui também um programa evangélico, né? Há muito tempo eu trabalhei em São Paulo na rádio Águia Dourada e transmitia também a mensagem do Senhor. Sinto saudade e hoje estou aqui de volta em um microfone de uma rádio para transmitir uma mensagem de fé para o seu coração. Amém, queridos? Você que está ouvindo a minha voz neste momento, este que vos fala é o pastor Evanilson Dias. Eu quero deixar para você, em Isaías capítulo 40, você pode estar abrindo a sua Bíblia e está conferindo os versículos juntamente comigo. Isaías capítulo 40, versículo 1. Consolai, consolai o meu povo, diz o vosso Deus. Falai ao coração de Jerusalém, bradai-lhe que já é findo o tempo da sua milícia, que a sua iniquidade está perdoada e que já recebeu em dobro das mãos do Senhor, por todos os seus pecados. Voz do que clama no deserto, preparai o caminho do Senhor, endereitai no ermo vereda a nosso Deus. Todo vale será aterrado e nivelados, todos os montes e outeiros, o que é tortuoso será retificado. E os lugares escabrosos, aplainados, a glória do Senhor se manifesta e toda a carne haverá, pois a boca do Senhor o disse. Uma voz diz, clama, e alguém pergunta, que hei de clamar? Toda carne é erva, e toda a sua glória como a flor da erva. Seca-se a erva e cai as flores, soprando nela o hálito do Senhor. Na verdade, o povo é erva. Seca-se a erva e cai a sua flor. Mas a palavra de nosso Deus permanece eternamente. Deixa eu orar. Soberano Deus e eterno Pai, neste momento, Senhor, eu te louvo por esta mensagem, ó Pai. Que o Senhor ide de encontro aos corações sedentos nesta manhã. Pai, visita aquelas pessoas que acham que não tem mais solução para o seu problema. Aquela vida que está jogada pelos cantos, vivendo na sarjeta. Deus, a solução sabemos que é o Senhor. Foi por isso que o Senhor enviou o seu Filho amado, para perdoar os pecados, para restaurar as vidas, para resgatar os que estão caídos. Aqui, meu Pai, neste momento, eu lanço essa mensagem para esta pessoa que está do outro lado, talvez se sentindo sem esperança, que o seu pecado é muitíssimo diante do Senhor e que não tem mais jeito. Mas aqui o Senhor está pedindo o profeta para consolar o teu povo. E nesta manhã, Senhor, eu também transmito esta mensagem de consolo para aqueles. Muitas das vezes tem uma mãe sofrendo com um filho dentro da sua casa, drogado, que já não tem mais esperança para o olho humano. Mas o Senhor é a solução. Quem sabe esse pai que levanta no meio da madrugada para ir buscar o seu filho que está alcoolizado. Mas o Senhor tem uma resposta. Este que saiu de casa e não quer mais voltar, porque o mundo o abraçou e lançou na sarjeta. Mas o Senhor, Deus que resgata, Deus que dá vitória. Portanto, Senhor, visita esta pessoa neste momento e conceda a tua graça através desta palavra, em o nome de Jesus. Queridos, Deus usa neste momento o profeta Isaías para levar uma mensagem de consolo. Consolai, consolai o meu povo, diz o vosso Deus. Falai ao coração de Jerusalém, bradai-lhe que já é findo o tempo da sua milícia. Louvado e engrandecido é o nome do eterno Deus. Nós percebemos, queridos, que quando Judá foi invadido por Nabucodonosor e levado a cativo todos, aleluia, do palácio real de Judá, ali ele leva os primogênitos, aleluia, e leva também a corte, aqueles homens a qual estava Daniel e os seus amigos, Sadraque, Mesaque e Abednego, a qual o nome ainda não era este, pois o nome Sadraque, Mesaque e Abednego foi dado por Nabucodonosor, mas estava os amigos de Daniel, Azarias, Ananias e Misael. Então, queridos, ali Nabucodonosor invade Judá e leva a cativo todos aqueles homens, destruindo com o sonho de Judá, por conta de um rei que estava fazendo tudo contra a palavra do Senhor. O profeta Jeremias anunciava a ruína de Judá e foi massacrado por conta dos falsos profetas. O rei, querido, foi morto. Nabucodonosor leva ali o príncipe regente para viver em cativo. Joaquim. Eu quero te dizer, querido, que muitas mães que foram levadas para o cativeiro tinham um sonho de ver o seu filho crescer. Muitos pais que foram levados para o cativeiro tinham um sonho de ver os seus filhos crescerem e ser cidadão. Mas eles foram mortos pela espada de Nabucodonosor. Aleluia! O guarda fiel de Nabucodonosor. Mas eu quero te dizer uma coisa, querido. Deus fez promessa de livrar aquele povo do cativeiro. Eles estavam vivendo na Babilônia, escravizado, e não tinha direito sequer de viver uma vida íntegra. aquelas mulheres viviam por tempos dentro ali daquele cativeiro, e elas tinham fertilidade de sobra, a cada ano tinha um filho. Os homens chegavam e diziam para elas: mulheres, que Deus escute o seu choro, que Deus escute a sua voz, e que vós venham ter filhas, mulheres, e não varões. Porque, queridos, eles já sabiam o sofrimento que era nascer um varão, porque o varão era escravizado, era tomado à força e levado para viver nos ensinamentos da Babilônia, para servir ao rei Nabucodonosor. Porém, queridos, aleluia, a palavra do Senhor está dizendo, aleluia, que o tempo da milícia encerrou. Ele envia o profeta Isaías para dizer ao povo que a sua milícia está terminada. Ou seja, os seus pecados, Deus perdoou. Por tudo isso que aconteceu, foi uma permissão de Deus. Porque o profeta já vinha avisando. Mas ali havia um sacerdote chamado de Passu. Aquele homem, ele era contra a mensagem a qual o profeta pregava contra Judá. Deus alertando o povo para se afastar do pecado. Mas o povo estava deixando de acreditar num verdadeiro profeta para acreditar num profeta falso, que estava enganando o povo e pregando contra Deus. Neste momento, o profeta é chibateado em frente ao povo, em um tronco em frente do templo. E ali, queridos, Deus lança uma verdadeira mensagem ao profeta Jeremias, dizendo que Passu seria terror por todos os lados, e que seria terror para si mesmo, e que a Babilônia iria tomar Judá. Nós vemos que de fato aconteceu, e por muitos anos o povo viveram na escravidão. Aquelas mulheres não tinham mais um prazer de ter um filho e segurar no seu braço, de amamentá-lo e ver chamar de mãe. Eram tirados. Aqui nós vemos que Deus lança a mensagem para o profeta Isaías, para levar, para avisar o povo que o tempo da milícia se encerrou, e que o tempo da maldade já tinha caído por terra, e a iniquidade deles estava perdoada, e que em dobro eles já recebeu da mão do Senhor por todos os seus pecados. Aleluias. Queridos, a fertilidade das mulheres, como citei, era em dobro. Todo ano aquelas mulheres tinham filhos, mas quando elas davam à luz, os carrascos chegavam para saber o sexo da criança. Quando dizia que era homem, eles tomavam a criança à força dos braços daquelas mulheres e levavam. Aquelas mulheres choravam e diziam: deixa apenas a gente dar um nome para o nosso filho. E os soldados, querido, botavam ferro como se ferra um animal num fogo ardente, e dizia: ah, mãe, você quer dar um nome para o seu filho? Escolha, que nós iremos registrar. E ali

0: Deus usa o profeta para dizer que pode uma mãe esquecer do seu filho, mas ele jamais esquecerá de um filho seu. Em todo momento Deus está lembrando de você. Você que já perdeu a esperança por conta de um filho, de um esposo, por conta da vida que está vivendo, eu quero te dizer que Deus, ele tem a solução para a sua vida. Acalme o seu coração, porque o tempo da milícia se encerrou e todos os teus pecados já foram perdoados. Diz o Senhor, aleluia, a voz que clama no deserto, o profeta começa a dizer: preparai o caminho do Senhor e endireitai, aleluia, no ermo vereda ao nosso Deus. O que Deus quer te dizer nesta palavra, nesta manhã, querido, é que tudo que era torto, aleluias, Ele está endireitando.
1: Aleluia.
0: Tudo que era, aleluia, em desnível, está sendo nivelado. Louvado e engrandecido é o nome do eterno Deus. Tudo aquilo que o Senhor prometeu na minha e na tua vida, Ele há de cumprir, pois Ele, aleluia, vela com a sua palavra. Louvado e engrandecido é o nome do eterno Deus. Aleluia. Deus não é Deus de confusão, querido. Se Ele prometeu para você que irá salvar os teus, você vai dizer assim como Josué: eu e a minha casa serviremos ao Senhor. É por um pouco de tempo que os teus ainda se encontram desta forma. Sabe, querido, o prazer de um pai e de uma mãe é ver o seu filho sair de dentro da sua casa com a Bíblia embaixo do braço e dizer: pai, estou indo à igreja adorar ao Senhor. Mas hoje, queridos, nós sabemos que é difícil, no mundo em que vivemos, aleluia, um filho, ao invés de levar uma Bíblia e ir para a igreja, ele põe uma arma na cinta e vai traficar. A notícia que pode chegar, queridos, não é boa ao ouvido do seu pai. E o curso da vida está sendo mudado. Sabemos que o filho, este tem que enterrar o seu pai. Mas hoje, o pai está enterrando o filho. Mas se abrirmos os olhos dos jovens, mostrando para eles que Deus é a solução, querido, que o inimigo veio matar, roubar e destruir, mas Jesus veio para trazer vida e vida, aleluia, glória e esperança para aqueles que crê nele. Assim o coração de muitos irão se alegrar, como a palavra está dizendo que o povo, aleluia, é como erva, e toda a sua glória como a flor da erva. Queridos, olha, seca-se a erva e cai as flores, separando nela o hálito do Senhor. Imagine, o hálito do Senhor está se exalando, está separando. A erva está secando, querido. A flor está murchando. E nós estamos aqui como um mensageiro do Senhor nesta manhã para te alertar que Deus, Ele pode resgatar sim aquele que está perdido. Se você está vivendo aí no meio do tráfico, se afaste, porque esse lugar não é para você. Se você está atrás do cálice porque praticou um crime, um delito, saiba que aí não é o teu lugar. Sabemos que tudo isso foi praticado pelo inimigo que te

0: Mas a palavra do Senhor vai nos dizer que não existe pecado que Deus não perdoa, exceto a blasfêmia contra o Espírito Santo de Deus. Se você não blasfemou, querido, contra o Espírito Santo de Deus, há salvação para a sua vida, há libertação para a tua casa. Manifesta em ti o desejo de servir a Deus, que Ele manifestará em ti o amor de um pai. Aleluias. Um pai que entregou seu próprio filho para morrer morte de cruz por mim e por você. Um pai que não quer ver os seus filhos perdidos. Jesus, quando, aleluia, conversa com os seus discípulos, Ele diz que a vontade do Pai é que nenhuma alma se perca. E a missão dEle foi de vir sobre esta terra para resgatar os perdidos. Louvado e engrandecido é o nome do Senhor. E hoje estamos aqui para poder transmitir essa palavra e dizer que, na verdade, o povo é erva. Seca-se a erva e cai a sua flor. Mas a palavra do nosso Deus, ela permanece eternamente. Eternamente, querido. A palavra de Deus, ela não é barganha. Você pode sim se livrar de tudo o que você está passando, confiando no Altíssimo. Para finalizar, querido, eu quero deixar, aleluia, os versículos 28, 29, 30 e 31, para alegrar o coração dos pais. Aleluia. Não sabes e não ouviste que o eterno Deus, o Senhor, o Criador dos fins da terra, nem se cansa e nem se fatiga, não se pode esquadrinhar o seu entendimento. Faz o forte ao cansado e multiplica as forças ao que não tem nenhum vigor. Os jovens se cansam e se fatigam, e os moços de exausto caem. Mas os que esperam no Senhor, renova suas forças, sobe como as asas, como águias, corre e não se cansam, caminha e não se fatiga. Assim, queridos, é os pais nesse dia, que correram tanto e, chegando na sua jornada na velhice, o Senhor ainda renova suas forças como asa e voa como águia. Amém? Que Deus, assim, Cristo, possa abençoar a sua vida. Reservando aqui os 5 minutinhos para a finalização do programa com o pastor Roberto. Quero agradecer pela oportunidade e que Deus abençoe a todos em nome de Jesus.
1: Eita glória, que palavra abençoada, pastor Evanilson. Aleluia. Pastor Evanilson, eu só tenho que agradecer a Deus, né, pela sua vida, né. Eu fiz o convite e Ele se prontificou, veio, fez aquilo que Deus colocou no seu coração.
0: Amém.
1: Eu quero
0: pastor.
1: Dizer para o senhor que é um prazer ter o senhor como amigo. Aqui é mais um exemplo, amados, que as igrejas, elas podem andar juntos, sim. Porque lá no céu não vai ter um quadrado da igreja tal e da igreja tal. Não. Vai ser um povo, todo mundo junto e misturado, glorificando e exaltando.
0: Glória a Deus.
1: O nome do Rei. Como é o nome da sua igreja, pastor Evanilson?
0: Igreja Ministério Pentecostal Sementes da Fé.
1: Amém? Fica onde sua igreja?
0: Eu quero mandar aqui um abraço até para minha esposa, a pastora Marinês. Amém? Que Deus possa abençoá-la. A igreja fica no conjunto habitacional ACM2, na Praça Livre de Utinca.
1: Pronto. Está aí o endereço da igreja do pastor Evanilson. Aqui a gente não faz exceção, meus amados, de igreja. Aqui a gente... convida você da... aqui, como eu já disse, o programa Mensageiro é um programa do povo de Deus. Fala, pastor Evanilson.
0: Hoje nós temos até um culto de missão ali no povoado do Cibra, do Morro de Chapéu. Estaremos hoje nos deslocando para levar um culto para um povo sedento da parte de Deus. Amém?
1: Oh, glória! Benção pura, viu, pastor Vanilson? Isso é bom. É, como eu já falei, nós somos unidos, temos que estar unidos. Porque o que é ligado na terra será ligado no céu, diz a palavra do Senhor. Eu sou da igreja Assembleia de Deus São Mateus. Hoje nós temos um culto abençoado em homenagem ao Dia dos Pais. Eu vou estar ministrando a palavra de Deus e convido você, pai, faça presente, venha receber uma palavra de ânimo, de fé, de coragem e de vitória para a sua vida. Venha em nome de Jesus, fica ali próximo ao posto de Orlando Graça, abaixo do posto de Orlando Graça. É, o pastor ali, local, pastor Abílio de Lima, meu pastor, Deus abençoe a sua vida. E fique em frente ao posto Bela Vista, ali do posto de Talo. Você é o nosso convidado. Pastor Evanilson, eu já quero lançar o convite aqui para o senhor. No dia 13 de setembro, nós vamos estar fazendo um movimento grande para o dia, não é o dia do evangélico oficial, mas nós vamos fazer esse dia, o dia para o evangélico.
0: Glória a Deus.
1: Nós vamos estar trazendo o cantor Elias Silva, nós vamos estar colocando na quadra do Senhor do Bonfim e vamos estar reunindo todas as igrejas que querem.
0: É bem, sim,
1: eu já
0: é bem.
1: Conversei, pastor Vica, da Igreja Assembleia de Deus São da Madureira, já vai estar conosco. Isso é um domingo, viu? Nós vamos fechar nossas igrejas para se unir. Pastor Vica, da Igreja Assembleia Madureira, pastor Axto, da Igreja Assembleia de Deus Utinga, e o pastor Abílio, juntamente comigo, que sou pastor auxiliar, da Igreja Assembleia de Deus São Mateus. Essas três igrejas já estão unidas para estar no domingo lá na quadra. Eu faço esse convite também para o senhor, se o senhor puder estar conosco, vai ser um prazer, viu?
0: Amém, meu pastor, amém. É bênção. Assim como citei o Salmo 133, né? Verso 3, qual bom e qual suave é que os irmãos vivem em união. Então nós temos que demonstrar essa união, como o senhor também citou, né? Não vai ter um quadradinho no céu para cada igreja.
1: Isso.
0: Porque a igreja somos nós. O templo é apenas um lugar onde nós nos reunimos para poder levar a mensagem do Senhor. Existem vários apriscos, como a palavra nos diz, né? Mas todas as ovelhas se formam um só rebanho do Senhor Jesus.
1: É isso mesmo. Pois é, pastor Vanilson. Então, esse convite está lançado. Convido você, pastor, que está ouvindo esse programa, que é de alguma denominação, nos procure para você estar participando também conosco nessa festividade. É dia 13 de setembro, você é o nosso convidado. Quero lançar outro convite aqui para o senhor, pastor Evanilson.
0: Glória a Deus.
1: Dia 29 de agosto, esse mês, vamos estar fazendo um encontro de mulheres, só as mulheres. Vai estar vindo a doutora Sueli, psicóloga, ali na Igreja Assembleia de Deus São Mateus. E eu estou convidando as mulheres que são crentes, as que não são crentes, as católicas, de toda a religião que você pensar, você está sendo convidada. Você, mulher, é para as mulheres.
0: Glória
1: vai
0: a Deus.
1: Ser um tratamento espiritual, um tratamento psicológico. E Deus nos deu essa honra de estar aí trazendo a pastora, ou a doutora psicóloga Suelen. Vai estar no dia 29, ali na Igreja São Mateus, a partir das 7h30. Então, eu convido, lance o convite para a sua igreja. As mulheres que tiver lá, o senhor pode estar mandando. Não vai ter custo nenhum, viu?
0: Glória a Deus.
1: É de graça, vai receber essa palestra de graça. E é algo muito importante para as mulheres, viu?
0: Amém.
1: Então tá aí o convite. Obrigado por o senhor ter vindo.
0: Amém, meu querido. Deus abençoe.
1: Nós vamos estar finalizando o programa Mensageiro na presença do Pai, do Filho e do Espírito Santo de Deus. E eu desejo para você um bom domingo, até quarta-feira, às 16 horas. Quer dizer, às 4 horas da tarde, na quarta-feira, estarei aqui de volta. E feliz Dia dos Pais. Fica com Deus e a paz do Senhor Jesus. Aqui eu termino mais um programa, o Mensageiro.

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2: 9h38.
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2: 9h40.
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Muito bem, bom dia, Utinga. Bom dia, Utinga, bom dia, Chapada, bom dia. Bom dia, Bahia, bom dia, minha gostosíssima companhia. Por aqui, seu amigo Cláudio Pires. Por aqui, Cláudio Pires, te fazendo companhia até as 12 horas. É, rapaz, hoje é dia dos pais. Parabéns, parabéns, papai do Brasil e do mundo. É, hoje é seu dia, hein? Seu dia, você que é papai. É, abraçar também meu pai Vicente, né? Está ligadinho aí no Buriti, ouvindo a nossa programação. Vocês, a equipe aqui da cultura, que é papai, obrigado pelo carinho. Eu não sei, Eliseu, viu? Eu não sei se Eliseu é pai. Sandro é, né? Sandro aí. Sandro tem dois filhos gêmeos, né, Sandro? Eliseu, não sei. Depois ele vai me dizer se ele é pai. A equipe da cultura deseja esse dia tão especial que é o dia dos pais, tá bom? A gente aqui, que faz o trabalho aqui da Rádio Cultura, tá desejando aí feliz dia dos pais para todos os papais do Brasil e do mundo. Muito bom dia para você em casa, no carro, onde quer que esteja ouvindo a nossa programação Cultura, por aqui. Por aqui, Cláudio Pires, te fazendo companhia. Você está chegando agora na cidade de Utinga, seja bem-vindo. Obrigado pela visita, volte sempre. É, rapaz, agora são 9 horas e 40. E 49 minutos, né? Quero abraçar também você que está fazendo aniversário. Parabéns pela cidade Mills. Que essa data repita por muitos e muitos anos, você aniversariando dessa data especial, dia 9 de agosto de 2026, né? 26. É, obrigado você no carro, em casa, no trabalho, quer que esteja. Obrigado pelo carinho, por a sua audiência. Também você por aplicativo em qualquer canto do mundo. Em qualquer canto do Brasil, só da Rádio Cultura AM, 820 kHz, a voz da Chapada, cada vez mais forte. Você também no seu radinho de pilha. Vamos juntos, vamos parar de conversa, que já tem gente para falar comigo, né? Isso, nesta manhã gostosa, daqui a pouquinho eu volto. Você está concorrendo uma caixa de bombons e você pode participar aí. E você está concorrendo uma caixa de bombons aí do Supermercado Martins, tá bom? Desde ontem, né? Promoção desde ontem. Agora são 9 horas e 50 minutos. Eu costumo começar com o Rei Roberto Carlos. Todos final de semana aqui na programação Cultura, 9 horas e 51 minutos. Vamos juntos aqui na sua Rádio Cultura 820 kHz.

Muito bem, tá aí pra você. Agora são 10 horas e 10 horas e 3 minutos, 10 e 3. Vamos juntos aqui nessa pegada gostosa, aqui na sua Rádio Cultura M, 820 kHz. A voz da Chapada cada vez mais forte.

Agora são 10 horas e 4 minutos, 10 e 4. Obrigado você pelo seu carinho, pela sua audiência, onde quer que esteja, ouvindo o som da sua Rádio Cultura M 820 kHz, tá bom? Gente,

0: Olha, está valendo agora no Dia dos Pais, hoje, né? Hoje está valendo aí uma caixa de cerveja, hein? Que coisa boa, rapaz. Olha que coisa boa aí, olha aí. Sabe da onde? Aí do Supermercado Martins. É uma caixa de cerveja e uma caixa de bombons, viu? Pra você ganhar hoje aí no Dia dos Pais. Muitas mensagens chegando aqui, viu, gente? Muitas mensagens, graças a Deus. Eu vou abrir daqui a pouquinho todas. Muitas mensagens aí, tá valendo uma caixa de cerveja, uma caixa de bombons aí do Supermercado Martins, mania de vender barato, tá bom? Você pode estar mandando seu áudio, que né, já tá mandando, já tá cheio, tem um caminhão aqui de áudio, viu, Eliseu? Tem muito áudio aqui, rapaz, muito, muito mesmo. E aí já tá concorrendo essa caixa de cerveja e uma caixa de bombons aí do Supermercado Martins, tá bom? Agora são 10 horas e 5 minutos, daqui a pouquinho eu volto com vocês aí trazendo essas mensagens todas de vocês, você está concorrendo aí. Agora no Dia dos Pais, que coisa boa, hein? Que coisa boa. Aí você ganha essa caixa de cerveja e vai tomar, hein? É, junto com seu pai. Olha que coisa boa. Rapaz, já tá concorrendo aqui a rádio. Aqui, rapaz, vou te dizer, viu? Essa cultura aí é a rádio que sai na frente. Agora são 10h06. Vamos parar de conversa que aqui a hora vai correr hoje. O tempo corre, viu? Pera aí, deixa eu ver aqui. Tem um áudio aqui. Deixa eu ver aqui. Bom dia. Deixa eu ver isso aqui. Pera aí.
1: Cláudio Filho, que é Ana Maria do Banal Esperança, saudável. É desejão que é o Dia dos Pais, com meu esposo Luiz Carlos, meu pai José lá na CM3, quero desejar um feliz Dia dos Pais para ele, com muita paz, saúde e de bom na vida deles. Gostaria que você passasse a música do Fábio Júnior Pai, especialmente para eles. Quero participar do sorteio.
0: Valeu, minha amiga Ana Maria, rapaz, ouvindo a programação, obrigado pelo carinho, por a sua audiência. Você está concorrendo sim à caixa de cerveja e à caixa de bombons, tá bom?

Agora são 10:07, 10:07, vamos juntos, daqui a pouco voltar com muitas mais gente aqui participando, né, rapaz? A participação tá segura, hein? Graças a Deus. E você tá concorrendo aí a caixa de cerveja e uma caixa de bombom do Supermercado Martins.

0: Agora são 10:20, 10:20, muitas mensagens chegando. É, muita gente chegando, muita gente, graças a Deus. A audiência é forte, viu? E gente pedindo alô, viu? Gente pedindo alô, meu amigo Ailton da Lajinha. É, rapaz, feliz dia dos pais pra você, meu amigo Ailton. Aí da Lajinha, obrigado vocês da Lajinha acompanhando a nossa programação. Vocês do Riachão, obrigado pelo carinho, por a sua audiência. E bora falar com os ouvintes, não vai dar tempo não, viu? É, você tá concorrendo aí uma caixa de cerveja. Uma caixa de cerveja, tá bom? Uma caixa de bombons. Aí do Supermercado Martins, mania de vender barato aqui na rua Júlio Antônio Neto. Um abraço, abraçar todos vocês aí do Supermercado Martins, a equipe. Eles trabalhando, trabalhando e ligado na cultura, né? 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É, vamos falar aqui com minha amiga Liliana das Vargas dos Boi. Minha amiga Liliana, bom dia.
1: Bom dia, Cláudia. Aqui fala Eliana Vaz dos Bois. Cláudia, estou aqui ligadinha. Ei, quero parabenizar todos os pais, desejar um feliz dia dos pais para todos. Que Deus abençoe, a cubra de bênção a vida de cada um. Para você também. Para o meu esposo também, Domingos. E passa aí a música de Fábio Júnior, pai. Eu ofereço para todos. Para você também. Para todos que gostar tiver. Todos os pais que estiverem na sintonia do seu programa. Que Deus abençoe.
0: Valeu, minha amiga. Olha, rapaz, ainda bem que eu toquei aqui. Um ouvinte pediu, serviu pra você, hein, rapaz? Que coisa boa. E as duas de uma vez. Agora são 10:22. 10:22. Tem mais gente pra falar com a gente. Deixa eu ver aqui. Minha amiga Cineide. Cineide também tá aqui, rapaz. Cadê Cineide? Tá aqui. Opa, rapaz, deixa eu ver aqui. Cineide, minha amiga, bom dia.
2: Cineide Belarmino, quero desejar o feliz dia dos pais para o meu esposo Naldo e para todos os pais.
0: Valeu, minha amiga Cineide, rapaz, Cineide está sempre conectada aqui com a gente. Eu quero abraçar também seu esposo Naldo, né, que é pai, o seu filho Riquelme. Um abraço para vocês aí do Belarmino Nery, que não perde a nossa programação cultura. Meu amigo Adalto do Salão, Adalto, um abraço para

também. Feliz Dia dos Pais, meu amigo baixinho aí do mercado. Valeu, minha amiga Cineira, você está concorrendo uma caixa de cerveja, viu? Uma caixa de cerveja de supermercado Martins e tomei uma caixa de bombons, tá? E tem mais gente aqui para falar comigo, tem mais gente, deixa eu ver aqui, cadê, rapaz, cadê?

0: minha amiga Franciele está mandando um alô para mim e toda a equipe aqui da Rádio Cultura. Minha amiga Franciele, um abraço. Feliz Dia dos Pais para você, Cláudio. Valeu, minha amiga. É, rapaz, eu não tenho vergonha de dizer não. Mas eu vou ter que dizer. Ô, rapaz, eu não sou pai não, viu? Eu não sou pai não. Eu não sou pai não, rapaz. É, tem que falar, né? Tem que falar para os ouvintes. Mas eu, sim, tenho um pai, graças a Deus, né? E quero desejar a todos os pais, meu pai, quem é pai, meus irmãos, meus sobrinhos, tudo é pai, né? Graças a Deus. Eu não sei se Risadinha tem filho também, Risadinha. Você quem é eu ou qual? Você é quem é eu, Risadinha? Não, ele vai responder sim. É, rapaz, eu não, viu? Meu Deus do céu. Mas é assim mesmo, né? É assim mesmo. É, graças a Deus. Mas... Vamos pro zap, gente. Vamos pro zap, que já é 10 horas e 25 minutos. 10 e 25, meu amigo Valtemir está aqui. Valtemir, bom dia.
1: Bom dia, meu amigo Cláudio. Só que me deixa me fazer, Cláudio. Quero parabenizar a todos os pais do mundo inteiro, né? Aí, um abraço aí pra você, pra Antônio Santana, pra Geraldo Caputeiro, pra todo esse pessoal, todos os pais do Brasil e do mundo. Quem for pai, quem não for, mas tem pai, né? Então, um feliz dia dos pais para todos da escuta aí, meu amigo. Não tem como eu falar o nome de todos, que são milhares, né? Vou mandar um feliz dia dos pais para todos os pais do Brasil inteiro.
0: Valeu, meu amigo Valtemir. Você também é pai, né, Valtemir? Você é pai aqui, rapaz. Eu procurei aqui um amigo aqui, ele não me respondeu nada, viu? É um grande comunicador, rapaz. Que eu admiro muito, né? Graças a Deus. É o nosso amigo Eliseu, não me respondeu não. Tá quieto aí, né? Tá quieto. Será assim, Eliseu? Eliseu, me responde aí, rapaz. Você vai ter que me responder. Sandro, eu sei que é. Agora, Eliseu, eu falei aqui, quietou. Tá quieto aí, né? Mas Eliseu também é. Eliseu é um caba. Ele vai me responder depois aqui. Depois ele vai me responder. Eliseu vai me responder. Tá quieto aí. É, rapaz, é o grande comunicador aqui da cultura, né? Faz aí o que leva pra gente todas a semana inteira, de segunda a sexta-feira, jornais, é o jornal, né? O Eliseu leva aí jornalístico pra você ficar bem informado aí das 11h30 a 1h30 da tarde, né? Aí volta aí com o programa Tarde Total, fazendo a festa no seu rádio. Grande comunicador aí, um abraço pra ele, né? Ele tá ouvindo aí, descansando. Amanhã ele tá aqui no batente, né? Agora são 10 horas e 27 minutos, 10h27. Deixa eu ver se tem mais gente aqui pra falar comigo. Deixa eu ver. É pra não esquecer do povo. Deixa eu ver aqui. Deixa eu ver. Daqui a pouquinho tem mais gente. Daqui a pouquinho tem mais gente pra falar comigo, tá? Opa, chegou mais gente aqui, rapaz. Chegou mais gente. Deixa eu abrir logo aqui. Ei, coisa boa, viu? Pera aí. Não, depois eu vejo essa aqui, né? Meu amigo Jaques, parabéns, Cláudio. Feliz Dia dos Pais pra vocês aí. Meu amigo Jaques, ouvindo em Valparaíso, em Goiás, não perde a nossa programação. Jaques, pra você também, rapaz. Você é pai, graças a Deus, né? Feliz Dia dos Pais pra você também, tá bom? Agora são 10 horas e 28 minutos, 10 e 28. Vamos juntos aqui nesta manhã gostosa. Quero abraçar também meu primo Val, aí da rua Sítio Recreio, não perde a nossa programação. Obrigado pelo carinho. Também meu tio Rosalvo, minha tia Dete, vocês aí da Praça da Feira Livre, acompanhando a nossa programação.

0: Muito bem, de volta. Agora são 10 horas. Agora são 10 horas e 36 minutos. 10h36. É, para quero abraçar meu sogro João em Nova Redenção, ouvindo a programação Cultura. É, João, parabéns para você, viu? Dia dos Pais hoje. Em Nova Redenção, Bahia, ouvindo a programação Cultura. Obrigado a vocês, Nova Redenção. Meu amigo Daniel da Saúde, hein? Daniel, está ouvindo a programação. Você é pai também, Daniel? Aí, Nova Redenção, acompanhando a nossa programação Cultura. É o homem da saúde, né? É o Daniel. A sua esposa, a Milena, né? Isso, ouvindo a programação em Nova Redenção. Obrigado vocês aí de Nova Redenção, acompanhando você também de Andaraí. Um abraço pra vocês, tá bom? É, vamos pro zap, vamos pro zap. Tem gente pra falar comigo, tem gente aqui pra falar comigo. Cadê aqui? Minha irmã Eliane, bom dia.
1: Ô Cláudio, bom dia. Ô Cláudio, eu gostaria de lhe pedir a música com Amado Batista. Oferecer essa música especialmente para meu pai, né? Que hoje é dia dos pais, que Deus dá muitos anos de vida e saúde para ele. E para minha irmã Zelane, né? Que completou anos ontem, na Idade Nova ontem. Que Deus abençoe, dá muitos anos de vida, saúde. E para Carmen, né? Que está aqui na escuta. E para meu esposo Gilmar, né? E para todos que gostaram da música, para você.
0: Obrigado.
1: Para você, né? E para meu genro Ioata, desejar um feliz dia dos pais para ele também. Isso aí. E tenha um bom dia.
0: Valeu. Esqueceu do filho, hein? Esqueceu do filho. O rapaz esqueceu, será? Seu filho é pai, né? Pai de dois filhos, né? É o Nego. O Nego tá ouvindo a programação em Botafogo, né? Obrigado pelo carinho. Meu sobrinho Nego é pai também. Feliz dia dos pais pra ele. Pra meu irmão Robson. É o homem da máquina pesada, né? Ouvindo a programação. O meu irmão Rock em Mato Grosso, ouvindo o som da cultura. É pai também, né? É pai também. Feliz dia dos pais pra vocês, tá bom? Valeu, daqui a pouquinho eu tô com a canção do mais amado pra você, tá bom? Eliane, um abraço pra você. Você tá concorrendo a uma caixa de cerveja, hein? Não pode esquecer, uma caixa de cerveja aí do Supermercado Martins. Uma caixa de bombons, tá? Aí do Supermercado Material de Construção Martins, mania de vender barato. Agora são 10 horas e 39 minutos, 10h39. E tem mais gente aqui, rapaz. Tem mais gente pra falar comigo nesta manhã gostosa. Tem muita gente aqui pra falar comigo. Deixa eu ver aqui. Minha amiga Nilda da Baixada. Nilda, deixa eu ver, Nilda, você aqui, Nilda. Cadê o zap de Nilda aqui pra Nilda não ficar pra trás? Não pode deixar ninguém pra trás, né?
2: Bom dia, bom dia. Aqui é quem fala, é Nilda da Baixada. Quero desejar feliz dia dos pais para todos os pais, né? Que Deus abençoe a todos, não é isso?
0: Isso.
2: Eu quero pedir uma música de Zé Felipe para todos aí. E quero concorrer essa caixa de cerveja para mim beber hoje, né? Esquentou, o tempo já tá quente, né? Chama, papai. Eu quero ganhar essa caixa de cerveja aí hoje.
3: Bom dia, aqui quem fala é Ana da Baixada. Eu quero desejar um feliz dia dos pais para todos os pais e concorrer essa caixa de cerveja que tá tendo hoje para minha avó Nilda.
0: Valeu, valeu. Olha, tem uma coisa, viu? Tem uma coisa. Se ganhar, moço, olha, eu vou aí tomar também, meu pirado de cerveja, rapaz. Eu vou aí tomar essa caixa de cerveja assim. Eu vou aí, divide comigo, hein? Divide comigo, rapaz. Eu vou tomar essa caixa de cerveja, porque eu gosto da cerveja, né? Não tem jeito não, rapaz. E aí, tem que dividir comigo. Eu vou tomar essa cerveja ou não?
4: Não vai, não.
0: Não vou o quê, rapaz? Um sol quente desse, quem vai é eu, viu? Quem vai? Valeu, minha amiga Nil. Dou um abraço pra você, ouvindo a programação aí da sua Rádio Cultura. Um abraço pra vocês aí da Baixada, tá bom? Acompanhando a nossa programação, tá?

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Muito bem, de volta. Agora são 10 horas. Agora são 10 horas e 53 minutos. 10 e 53. Quero abraçar também meu amigo Fabiano em São Paulo, né? Não perde a nossa programação Cultura. Fabiano, feliz Dia dos Pais pra você, tá bom? Ele tá ouvindo, ele tá ligadinho em São Paulo, acompanhando a nossa programação, tá? Meu amigo Nailton Boiador também não perde, na Lagoa do Capim, tá sempre acompanhando a programação Cultura. Um abraço pra vocês aí, na Lagoa do Capim, ouvindo a nossa programação, você também em Cabeceira do Rio. Também Duas Barras. Obrigado pelo carinho, por a sua audiência, tá? Você no São Roque, Lagoa Bonita. Você também no Buriti. Você nas Pedinhas. Obrigado pelo carinho, tá bom? Epa, moça, Eliane, tu pediu uma canção aqui do Mais Amado. Essa aqui você vai chorar. Essa aqui você vai chorar, que essa canção aqui é de Tela Fria, né? Um Amado Batista, isso mesmo que você ouviu. Você vai ouvir aqui agora. Essa que seu esposo tá longe, essa você vai sair a lágrima dos olhos, né? Pera aí, Amado Batista, Tela Fria, cadê aqui, Amado Batista? Chega pra cá, chega pra cá. Vamos cantar e tem mais gente daqui a pouquinho pra participar. Agora são 10 horas e 54 minutos.

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2: Muito bem, tá aí pra você. Agora são 11 horas e 2 minutos, 11 e 2, tá vendo aí? Tá vendo aí vocês aí, mototaxista, hein? Vocês que é motoqueiro, que trabalha aí nessa profissão, hein? Isso. Tem cuidado, tem cuidado. Chegar em casa, Luiz, aí vai ter muito o que falar, né? É, pro Frank Aguiar, rapaz, não foi muito bom, né? Essa situação do cantor Frank Aguiar. Logo um dia desse, né? Rapaz, né, Frank Aguiar, um dia desse. Dia dos pais, ele perdeu o pai dele, né? Isso, e aí não deu tempo ele chegar um tempo pro comportamento do pai, né? Isso. E aí é um dia triste pra ele, né? Agora são 11 horas e 3 minutos, 11 e 3, minha amiga Elza, rapaz, ela tá aqui esperando, né, Elza? Elza, cadê aqui, Elza? Bom dia, Elza.
3: Bom dia, Cláudio Pires, aqui é as Duas Barras. Eu gostaria de oferecer a música para todos os pais, que hoje é um dia dos pais, né? Ofereço a música de Fábio Júnior para todos os pais. Eu não tenho o meu, mas eu dedico essa música para todos os pais, que é um dia muito especial para quem tem seus pais. Agradeço a Deus por ter eles por perto e dê um grande abraço. Eu não tenho nem palavra para falar, né, o quanto é importante ter seus pais por perto, mas continue agradecendo a Deus por ter eles. E que Deus nos abençoe. Um feliz Dia dos Pais para você também, para todos que estejam ouvindo. Um bom dia para todos.
2: Valeu, minha amiga Elza. Ô, Elza, é um dia desse. Um dia desse é um dia difícil, né? Um dia difícil você que não tem seu pai, é meio... Às vezes... A gente é ingrato. A gente é bruto, tem hora, né? O pai fala uma coisa, a gente xinga, a gente responde. Hoje tá assim, né? Mas a gente não quer perder, a gente só dá valor quando perde. A verdade é essa, viu? Aí quando você vê ele movimentando, aí fazer que nem o dizer do outro, batendo os olhos, né? Aí você fica... É o pai e a mãe, viu? É o pai e a mãe. Quando você perde, você vê a dor. Aí você vê o que é bom pra tosse, né? Aí você perdeu... Aí você perdeu tudo do mundo. Aí você ficou sem ninguém. Perdeu pai e mãe, ficou só. Valeu, minha amiga Elza em Duas Barras, acompanhando a nossa programação. Obrigado pelo carinho, por a sua audiência, ouvindo o som da sua Rádio Cultura M 820. Minha amiga Nilda. Nilda mandou uns áudios aqui. Deixa eu ver aqui, Nilda. Nilda, se eu estou esquecendo alguma coisa, Nilda, não, né? Nilda, deixa eu ver aqui, porque ela mandou aqui mais áudio. Deixa eu ver aqui.
4: Pois é, aqui quem fala é Nilda da Baixada. Feliz Dia dos Pais para todos os pais. Só que eu não sei com quem eu tô falando da rádio. Eu não entendi. Eu falei alguma coisa errada?
2: Minha amiga Nilda da Baixada, tá falando Cláudio Pires, viu, Nilda? É o Cláudio Pires. Pra quem ligou.

não sei que não tem nome, né? Tá sem um nome. Obrigado pelo carinho, por a sua audiência. Deixa eu ver se tem mais gente aqui pra falar comigo. Daqui a pouco tocar Fabinho Júnior já aqui na programação, tá? Eu acho... Pode mandar seu áudio que você tá concorrendo aí. Uma caixa de cerveja. Aí do Supermercado Martins, uma caixa de bombons, tá?

Agora são 10 horas, 11 horas e 8 minutos. Epa, rapaz, 11 e 8 aqui na sua Rádio Cultura AM, a voz da Chapada cada vez mais forte. Onde quer que você esteja, meu abraço, meu carinho. E vamos juntos até as 12 horas tocando o que você gosta aqui na sua cultura.

muito bem, tá aí para você. Agora são 11 horas e 17 minutos. 11 e 17, obrigado a você pelo seu carinho, por a sua audiência. Onde quer que esteja ouvindo o som da sua Rádio Cultura,

Ezequiel também não perde a nossa programação Cultura. Elisângela pede para ouvir Cristiano Neves, né? Daqui a pouquinho minha esposa Elisângela está ouvindo a programação Cultura aí no bairro São José. Pede para ouvir a canção de Cristiano Neves, daqui a pouquinho eu toco, viu Elisângela? Abraçar também Chayane, né? Isso, minha tia Chayane, ouvindo a programação Cultura. A Cecília hoje não tá aí, né? A Cecília tá mais o pai, deu uma saída, né? Tá passeando a Maria Cecília. É, tá em Cabeceira do Rio, né? É, tá em Cabeceira do Rio, mas o pai, Cecília hoje não quis ficar aí não, né? Vamos abraçar Elisângela e a sua filha Chayane, né? Isso, a minha enteada está sempre acompanhando vocês aí do bairro São José, sempre ligado na programação Cultura. Abraço a todo meu amigo Liozinho. Liozinho não perde a programação Cultura aí no bairro Santa Rita. Meu amigo Galego também não perde a programação. É, meu amigo Sejão. Obrigado vocês aí por a sintonia. Meu amigo Miltinho da padaria me falou comigo que tá sempre conectado aqui na Cultura. Meu amigo Miltinho da padaria. Miltinho, um abraço para você, meu amigo velho. Sempre acompanhando a programação Cultura.

0: Meu amigo Foguinho Irecê Bahia, rapaz. É o Foguinho de... Toca aí. Forrozão, né, Foguinho? O Foguinho de Irecê tá sempre acompanhando a programação. Já ele vai estar falando aqui comigo, né? Meu amigo Foguinho de Irecê Bahia, acompanhando a programação Cultura. Um abraço a você de Irecê. É a minha amiga Luciana Irecê, também não perde a nossa programação Cultura, tá bom? Minha amiga Valdirene, Morro do Chapéu, Bahia, não perde o som da Cultura. Um abraço a vocês do Morro do Chapéu. É, Valdirene pediu para ouvir Elson, né? Isso. E depois eu volto com Cristiano Neves daqui a pouquinho. Uma canção, Elisângela, muito linda, viu? Agora, agora, Elisângela, deixa eu te falar uma coisa. Que dá vontade, viu, Elisângela, de tomar uma, viu, Elisângela? Dá vontade de tomar uma, dá vontade de tomar uma. E aí, você vai levar essa dona... Dona, eu tenho que botar o nome dessa velhinha aqui, rapaz, porque eu esqueci, rapaz, eu tenho que botar o nome nela, viu? Sandro que botou aqui. Como é o nome dessa velha, Sandro? Meu amigo Sandro, que faz aí o amanhecer na chapada. Como é o nome dela, rapaz? Ela disse que não é pra ninguém beber, não, viu? Mas não bebe o que com calor desse?
1: Não vai, não.
0: Não vai o quê, rapaz? É uma quintura dessa que ele não vai beber. Oxente. É, agora são 11 horas e 21 minutos. Aqui, minha amiga Valdirene, pra você. Elso aqui na programação Cultura.

bem, tá aí para você. Você ouviu aí Cristiano Neves, né? Aqui na sua Rádio Cultura. Agora são 11 horas e 31 minutos. Viu, gente? Muita participação valendo aí uma caixa de cerveja. Aí do Supermercado Martins. E tomei uma caixa de bombons, tá? E tem mais gente aqui, viu, gente? Tem mais gente aqui pra falar comigo, hein? Tem mais gente aqui pra falar comigo.

Agora são 11 horas e 32 minutos, 11h32 da manhã. Estou marcando aí, rapaz. Que temperatura é essa? Marcando aí 24 graus, né? 24 graus. Sol arado. Eita, meu Deus do céu.

0: 29 graus. 29 graus, rapaz. É 29. Olha direitinho aqui. Deixa eu ver aqui. Bem olhadinho, né? Faz a informação certa. 29 graus. Aqui na cidade de Utinga, sol arado. Isso mesmo, agora sim. Tá conferido certinho, viu? 29. Quente demais, quente demais. Só Deus agora. Piedade, né? Agora são 11 horas e 33 minutos. Deixa eu ver aqui quem tá comigo. Deixa eu ver aqui. Deixa eu ver aqui, rapaz, cadê o áudio aqui, cadê aqui? Bom dia.
1: Mário Caetano, tô ligado no seu programa, quero ouvir a música com Amado Batista, pai, ganha esse pacote de cerveja.
0: Valeu, meu amigo Naldo Caetano, né? Isso, vi na programação que eu ouvi Amado Batista daqui a pouquinho, viu, meu amigo velho? Vou tocar pra você. Valeu pela audiência, pelo carinho, tá?

0: Batista.
1: Valeu, meu amigo, um abraço para vocês aí do Catiano, ouvindo a nossa programação. Aí que pede para ouvir Amado Batista, eu não sei se tem. Mesmo com mãe tem, né? Agora com pai, eu não sei se Amado Batista canta música falando de pai. Eu vou ver aqui daqui a pouquinho, viu? Daqui a pouquinho eu vou ver aqui para você, tá bom?

Agora são 11h34, 11h34, vamos juntos por aqui, Cláudio Pires, te levando alegria.

Vamos ver, esqueleto.

0: 11:46.
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0: 11:49.
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1: 1152.
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0: bem, de volta. Agora são 11h55. Tem mais uma participação aqui, viu, gente, para nós encerrar o programa. Eu vou abrir aqui essa participação, deixa eu ver aqui.
1: Bom dia, Cláudio Pires. Aqui é a Dona Marinalda Duvidosa. Quero mandar um feliz Dia dos Pais para todos os pais do Brasil. E a próxima música aí eu vou mandar para todos os pais.
0: Valeu, minha amiga. Valeu, valeu. Dona Maridalva da Duvidosa, um abraço para a senhora, viu? Ouvindo a programação Cultura. Por um carinho, tá bom? Agradeço vocês aí pela participação, tá? Gente, teve 21 participações, tudo, hein? 21 participações. Obrigado vocês ouvintes aí do outro lado do rádio. Ó, deixa eu ver aqui, pra quem foi que ganhou a caixa de cerveja e a caixa de bombons, tá?

Agora são 11 horas e 57 minutos. A caixa de bombons saiu aí pra minha amiga. Deixa eu ver aqui. Minha amiga. A Cineide, né? A Cineide ganhou a caixa de bombons. Viu, Cineide, aí do Supermercado Martins? Pode passar amanhã aqui na recepção da rádio, tá? Da Rádio Cultura. A Cineide ganhou aí a caixa de bombons, tá bom?

Meu amigo Valtemir, toma uma, Valtemir. Ei, Valtemir, você toma uma. Valtemir ganhou a caixa de cerveja, hein? Valtemir ganhou a caixa de cerveja. É, meu amigo Valtemir ganhou a caixa de cerveja, viu? Ah, lembrando, viu, Valtemir, você ganhou, hein? Pode passar amanhã. Valtemir ganhou a caixa de cerveja. E minha amiga Cineide ganhou a caixa de bombons. Tá bom, do supermercado Martinha. Amanhã vocês passam aqui. E a recepção aí aberta até as 1 hora, né? Mais ou menos isso, até 1 hora. Você pode passar, Valtemir ganhou, viu, Valtemir? É, rapaz, e agradecer meu amigo Mazó, aí do supermercado Martins, mania de vender barato. Mazó, um abraço pra você e a equipe aí, viu? Ouvindo a nossa programação, um abraço pra você. E eu vou ficando por aqui. Se Deus permitir, de volta sabadão a partir das 4 da tarde, viu? Às 4 da tarde, levando muita alegria aqui na sua Rádio Cultura M. Obrigado você ouvinte por a paciência, por o carinho. E eu já fui, viu? Já fui. E agradecer só a Deus, tá bom? Se cuide. Feliz Dia dos Pais a todos vocês, papai. Que Deus abençoe cada um de vocês desse Brasilzão e de nossa cidade de Utinga e do mundão, tá? Amanhã cedinho, Sandro canta aí com uma Amanhecer na Chapada. Às 11h30, nossa amiga Eliseu Aquino aí trazendo as informações da Bahia, do Brasil e do mundo. Até a 1h30 da tarde, às 11h30 até 1h30 com nossa amiga Eliseu, tá bom? E de manhã você já sabe, né? Amanhecer na Chapada aí com essas programação sertaneja com nosso amigo Sandro. Valeu, gente, um abraço pra vocês. Fui, até sabadão, se Deus quiser. Agora são 12 horas em ponto.

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2: Meio-dia e 42.
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12: Meio-dia e 50.
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12: Meio-dia e 51.

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3: Meio-dia e 56.
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1: Meio-dia e 59.
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1: 1 e 2.
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3: 1 em 4.
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3: 1 e 7.
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3: 1:18.
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0: sucesso, Brasil!
1: Obrigada, meus amores!
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2: Ei. É, nunca veio assim não.

0: aqui, muito obrigado.
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tá? Fecha ali naquele ângulo que tava. Eu andando bem displicente, de repente me vi. Aquele ângulo que tava vindo aqui, ó. Eu queria ser assim quando eu acordo, mas não dá. Tudo de mentira. E essa aqui?

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0: bom ver você, viu? Felicidade pura, os dois aí, dois craques de bola, hein? Rapaz, esse cara tá é muita sorte. Fala a verdade, safadão não dá sorte chutando a gol, não? Então vamos embora, venha!
1: Doze e 27.

0: Esquece.
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0: Boa demais, hein?
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0: Essa noite disse.
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3: 12:59.

Muchas gracias.

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1: 3h23.

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1: Toca mais música. 3h29.

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É, meu compadre, tá ruim, mas vai melhorar. Segura as pontas aí. Vou ver se eu ponho algum contigo aí pra acertar uma conta com todo mundo.

0: Zorra!
1: Participe com a gente pelo nosso WhatsApp 759-9800-6490. 411.

Chegão, com vocês, Mambolada. Alô, tio.

baixo, baixo. Tem luz da galera, tem luz da galera aí, não? Isso! Eu quero ver todo mundo, a galera do fundo também, a intimada aí a participar com a gente, entrar no clima da mambolada. Eu quero ver todo mundo assim, ó. A gente costuma dizer no show o seguinte, que nada vem com a vida, a gente gosta assim. Bota a mãozinha pra cima, vai entrar no clima, chacoalha, chacoalha. Todo mundo, chacoalha isso. A galera do fundo também, vamos chacoalhar. Agora aproveita que a mãozinha tá em cima e vai fazer o seguinte assim, ó. Abre e fecha, isso.

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3: Quando diga que eu não avisei.

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segura essa remercória aí. Pra te encontrar.

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0: 5 e 4.
1: Todo mundo batendo palmas! Todo mundo batendo palmas!
2: Todo mundo batendo palmas! 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
1: E aí, macaquinha?

0: todos caminando.
1: Eu fiz essa música pra você, minha princesa.

0: 5:11.
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2: 6 horas.

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1: Agora, princesa, eu quero que você feche os olhos. Feche os olhos. Você não confia em mim, mulher? Eu acho melhor você não confiar em outro. Em mim, eu sugiro que você confie. Feche os olhos, linda. Venha, maravilhosa. Feche os olhos. Você sabe por que eu estou pedindo para você fechar os olhos? Porque eu não quero que você veja passar o tempo.

0: Fantástico.
1: Belíssimo! Palmas pra ele!

0: Obrigado. Obrigado. Pra não bagunçar muito isso.
1: Ave Maria. Salim.
0: Já baguncei demais aqui.
1: Bagunçou o quê, meu amigo?
0: Eu vou ficar aqui.
1: Tá?
0: Vai, lasca aí.

Segura essa aí, venha!